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Câmara da Guarda adjudicou obras de requalificação superiores a 3,4 milhões de euros. A Associação de Voleibol da Guarda encerrou a época com um torneio de gira-praia no Parque Urbano do Rio Diz. Começa hoje em Aguiar da Beira a Feira das Atividades Económicas com um número recorde de expositores.

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E hoje é quinta-feira, 23 de julho. Quanto à previsão do estado do tempo, podemos contar com um dia de céu pouco nublado ou limpo. O vento a superar em geral fraco a moderado e está prevista uma pequena descida dos valores da temperatura. A máxima prevista hoje para a Guarda é de 30 graus, Viseu também 30 e Castelo Branco 35 graus. Agora avançamos para a informação neste Jornal da Rádio F.

0: Informação com Pedro Paula.
1: A Câmara da Guarda adjudicou obras de requalificação superiores a 3,4 milhões de euros. Na última reunião do Executivo, o Presidente Sérgio Costa anunciou a adjudicação de 3 projetos para o Conselho, que representam um investimento total de 3.460.000 euros. As intervenções focam-se na melhoria da rede viária e na criação de novos espaços de lazer na cidade. Um dos destaques da reunião foi a aprovação da adjudicação para a requalificação de ruas mais degradadas no bairro das Lameirinhas e no Rio Diz. Este projeto conta com um investimento de cerca de 680 mil euros. Segundo o Presidente, a candidatura a fundos comunitários já foi submetida e a obra terá início logo que esta seja aprovada.
2: Foi aprovada a adjudicação da obra para requalificação de algumas ruas, as ruas mais degradadas, no bairro das Lameirinhas e no Rio Diz. Estamos a falar em cerca de 680 mil euros, que foram hoje adjudicados. A candidatura aos fundos comunitários já foi submetida e, portanto, assim que ela venha aprovada, a obra irá iniciar para requalificarmos as ruas de pior estado no bairro das Lameirinhas e no Rio Diz.
1: A maior fatia do investimento anunciado, num total de 1.680.000 euros, destina-se à requalificação da rua Vila de Manteigas. A obra compreende o troço entre a Capela do Mileu e um cruzamento para uma superfície comercial. Sérgio Costa sublinhou que se trata de uma obra necessária e dispendiosa, uma vez que implicará a substituição de todas as condutas enterradas. O projeto segue agora para o Tribunal de Contas para a obtenção do visto, aguardando também a aprovação da candidatura a fundos comunitários.
2: Foi hoje adjudicada também a requalificação da rua Vila de Manteigas, o troço entre a Capela do Mileu e o cruzamento para aquela superfície comercial que ali existe. Estamos a falar de uma obra de 1.680.000 euros. É muito dinheiro, mas uma obra necessária, porque vamos ter que substituir todas as condutas que estão enterradas. Hoje fizemos a sua adjudicação, agora a obra seguirá para Tribunal de Contas. E assim que vier o visto do Tribunal de Contas e tivermos a candidatura a fundos aprovada, a obra terá o seu início. Mas é muito importante, porque já fizemos o projeto, já fizemos a adjudicação da obra e continuamos, a fazer o caminho para a sua concretização.
1: Finalmente foi adjudicada a criação do Parque Urbano na encosta norte da cidade no valor de 1,1 milhões de euros. Este projeto visa transformar todo o espaço entre a Avenida dos Bombeiros Voluntários e o terreno da antiga feira. O financiamento deverá ser assegurado através de fundos do Centro 2030, estando o processo também dependente da validação do Tribunal de Contas.
2: O Parque Urbano da Encosta Norte da cidade, estamos a falar em 1,1 milhões de euros, hoje adjudicados também, segue-se o pedido de visto ao Tribunal de Contas e aguardamos a validação da candidatura a fundos comunitários. O aviso que ainda terá de sair pela ITI das redes urbanas do Centro 2030. 1,1 milhões de euros financiados para poderem ser investidos na nossa encosta, o Parque Urbano da Encosta Norte, para podermos transformar todo aquele espaço nas suas várias fases, desde a Avenida dos Bombeiros Voluntários até ao espaço da antiga feira.
1: A Câmara da Guarda adjudicou obras de requalificação superior a 3,4 milhões de euros. A Associação de Voleibol da Guarda encerrou a época com um torneio Gira Praia no Parque Urbano do Rio Diz. O evento decorreu na Caixa de Areia do Polis, na Guarda, e reuniu 50 participantes em torno do espírito desportivo e da promoção do voleibol de praia entre os vários participantes. Segundo Nuno Lemos, presidente da Associação de Voleibol da Guarda, a iniciativa aproveitou as excelentes condições do parque para concretizar este projeto desenvolvido pela Federação Portuguesa de Voleibol. O torneio teve como principal objetivo o apuramento das duplas que irão representar o Distrito da Guarda na final nacional de Gira Praia, agendada para os dias 1 e 2 de agosto nas praias de Matosinhos.
3: Aproveitando as excelentes condições que o parque apresenta, nomeadamente a caixa de areia que está à disposição da população, e onde a Associação de Voleibol da Guarda aproveitou para realizar um torneio de gira-praia, que é um projeto que se enquadra no desenvolvimento do voleibol por parte da Federação Portuguesa de Voleibol, que nós utilizámos então esse momento para fazer o apuramento das nossas duplas, que depois irão representar o distrito na final nacional de gira-praia, que se vai realizar nos dias 1 e 2 de agosto nas praias de Matosinhos.
1: A competição contou com atletas dos escalões sub-14, 16 e 18, provenientes principalmente dos centros de gira-vôlei da Guarda e de Ceia. Nuno Leme explicou, por ser uma altura de férias e de exames escolares para muitos alunos, a participação foi mais reduzida do que o habitual, contando com cerca de 50 atletas.
3: Foi a nossa última atividade, o nosso plano anual de atividades, onde fazemos um balanço muito positivo. Sendo uma altura já de férias para muitos dos alunos, não tivemos uma expressão como habitualmente costumamos ter nas competições de gira-vôlei regionais, em que temos sempre para cima de 400 atletas. Desta vez foi uma competição mais reduzida, mais limitada, onde participou um número menor de centros de gira-vôlei, onde tivemos então a presença de 50 atletas nos escalões de sub-18, sub-16 e sub-14, que realizaram diversos jogos. Tivemos atletas principalmente da Guarda e de Ceia. Como eu disse, não estamos numa altura muito favorável para a realização de competições, porque os nossos jovens ou estão em exames ou em preparação de exames, ou alguns deles já estão em férias, mas sim, tivemos aí atletas de centros de gira-vôlei aqui da zona da Guarda e de Ceia também, foram os que estiveram presentes nesta final regional, digamos assim.
1: O torneio de gira-praia marcou o fecho de um plano anual de atividades cujo balanço é considerado muito positivo pelo dirigente. Nuno Lemos destacou o crescimento da modalidade nos distritos da Guarda e de Castelo Branco, com o aumento do número de centros de gira-vôlei e o desenvolvimento de atividades nas escolas do primeiro ciclo. Entre os marcos de sucesso desta época, o presidente realçou a realização, pelo segundo ano consecutivo, da Final Nacional de Gira-vôlei.
3: Foi a nossa última atividade, o nosso plano anual de atividades, onde fazemos um balanço muito positivo, porque continuámos o desenvolvimento da modalidade no distrito da Guarda e Castelo Branco, que são aqueles distritos onde há a abrangência da Associação de Voleibol da Guarda. Conseguimos aumentar o número de centros a praticar gira-vôlei, conseguimos desenvolver as atividades em escolas do primeiro ciclo, conseguimos realizar as duas atividades de grande dimensão que habitualmente conseguimos realizar todos os anos, que é o regional, esse que é uma prática regular, e pelo segundo ano consecutivo conseguimos também trazer para a Guarda a final nacional do gira-vôlei. Para além disso, continuamos a ter várias equipas a participar em campeonatos nacionais, muitas delas com a participação de atletas oriundos das escolas do gira-vôlei. Tivemos este ano, nesta época, o maior número de equipas a participar, nomeadamente 10 equipas federadas.
1: A Associação de Voleibol da Guarda encerrou a época com um torneio de gira-praia no Parque Urbano do Rio Diz. Começa hoje em Aguiar da Beira a Feira das Atividades Económicas, com um número recorde de expositores. Até ao dia 26, Aguiar da Beira prepara-se para receber esta edição, num evento que promete 4 dias repletos de música, animação, gastronomia e exposições destinadas a toda a comunidade. Em declarações à Rádio F sobre o certame, o presidente da Câmara Municipal, Virgílio Cunha, destacou que a feira consolidou-se como uma verdadeira montra daquilo de que melhor se faz no concelho. Segundo o autarca, a iniciativa já ultrapassou as fronteiras locais, assumindo um caráter regional vincado. Prova disso é a abertura este ano a expositores fora do concelho, resultando num número expressivo de mais de 120 que estarão presentes no recinto.
4: Uma montra daquilo que de melhor se faz no concelho, mas também até neste momento já verificamos que a Feira das Atividades do Conselho de Aguiar da Beira é um evento que já ultrapassou as fronteiras do território e por isso já é, digamos, um evento de caráter muito regional, uma vez que nós até este ano abrimos a possibilidade e temos muita gente que vai expor e que é de fora do concelho, mas que pediu para poder permanecer, e por isso também achamos que tudo isso tem vantagem para a região, e daí que nós temos um grande número de expositores, mais de 120 expositores.
1: O Um dos objetivos da feira passa também por dar continuidade à visibilidade de agentes do território de Aguiar da Beira, promovendo a forma como os visitantes são recebidos e potenciando o concelho a nível nacional e regional, sublinhou o autarca.
4: Nosso objetivo é fazer este evento para o concelho, seguramente, nomeadamente os nossos imigrantes, que além de a seguir à festa do Natal, esta é a iniciativa, é a festa que mais privilegiam para o nosso concelho, mas também para a gente que nos visita, mas mais ainda também pela publicidade que temos dado ao concelho, pela visibilidade que temos dado às nossas gentes, ao nosso território e àquilo que é a vivência e a forma como são recebidas as pessoas no território de Aguiar da Beira.
1: Começa hoje em Aguiar da Beira a Feira das Atividades Económicas daquele concelho, com um número recorde de expositores. 14 minutos para as 9 da manhã, ponto final neste Jornal da Rádio F.

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Câmara da Guarda adjudicou obras de requalificação superiores a 3,4 milhões de euros. A Associação de Voleibol da Guarda encerrou a época com um torneio de gira-praia no Parque Urbano do Rio Diz. Começa hoje em Aguiar da Beira a Feira das Atividades Económicas com um número recorde de expositores.

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hoje é quinta-feira, 23 de julho. Quanto à previsão do estado do tempo, podemos contar com um dia de céu pouco nublado ou limpo. O vento a soprar em geral fraco a moderado e está prevista uma pequena descida dos valores da temperatura. A máxima prevista hoje para a Guarda é de 30 graus, Viseu também 30 e Castelo Branco 35 graus. Agora avançamos para a informação neste Jornal da Rádio F.

0: Informação com Pedro Paula.
1: A Câmara da Guarda adjudicou obras de requalificação superiores a 3,4 milhões de euros. Na última reunião do Executivo, o Presidente Sérgio Costa anunciou a adjudicação de 3 projetos para o Conselho, que representa um investimento total de 3.460.000 euros. As intervenções focam-se na melhoria da rede viária e na criação de novos espaços de lazer na cidade. Um dos destaques da reunião foi a aprovação da adjudicação para a requalificação de ruas mais degradadas no bairro das Lamarinhas e no Rio Diz. Este projeto conta com um investimento de cerca de 680 mil euros. Segundo o Presidente, a candidatura a fundos comunitários já foi submetida e a obra terá início logo que esta seja aprovada.
2: Foi aprovada a adjudicação da obra para requalificação de algumas ruas, as ruas mais degradadas, no bairro das Lamarinhas e no Rio Diz. Estamos a falar em cerca de 680 mil euros, que foram hoje adjudicados. A candidatura aos fundos comunitários já foi submetida e, portanto, assim que ela venha aprovada, a obra iniciar e iniciar para requalificarmos as ruas de pior estado no bairro das Lamarinhas e no Rio Diz.
1: A maior fatia do investimento anunciado, num total de 1.680.000 euros, destina-se à requalificação da rua Vila de Manteigas. A obra compreende o troço entre a Capela do Mileu e um cruzamento para uma superfície comercial. Sérgio Costa sublinhou que se trata de uma obra necessária e dispendiosa, uma vez que implicará a substituição de todas as condutas enterradas. O projeto segue agora para o Tribunal de Contas para a obtenção do visto, aguardando também a aprovação da candidatura a fundos comunitários.
2: Foi hoje adjudicada também a requalificação da rua Vila de Manteigas, o troço entre a Capela do Mileu e o cruzamento para aquela superfície comercial que ali existe. Estamos a falar de uma obra de 1.680.000 euros. É muito dinheiro, mas uma obra necessária, porque vamos ter que substituir todas as condutas que estão enterradas. Hoje fizemos a sua adjudicação, agora a obra seguirá para o Tribunal de Contas. E assim que vier o visto do Tribunal de Contas e tivermos a candidatura a fundos aprovada, a obra terá o seu início. Mas é muito importante, porque já fizemos o projeto, já fizemos a adjudicação da obra e continuamos, a fazer o caminho para a sua concretização.
1: Finalmente foi adjudicada a criação do Parque Urbano na encosta norte da cidade no valor de 1,1 milhões de euros. Este projeto visa transformar todo o espaço entre a Avenida dos Bombeiros Voluntários e o terreno da antiga feira. O financiamento deverá ser assegurado através de fundos do Centro 2030, estando o processo também dependente da validação do Tribunal de Contas.
2: O Parque Urbano da Encosta Norte da cidade, estamos a falar em 1,1 milhões de euros, hoje adjudicados também, segue-se o período de visto ao Tribunal de Contas e aguardamos a validação da candidatura a fundos comunitários. O aviso que ainda terá que sair pela ITI das redes urbanas do Centro 2030. 1,1 milhões de euros financiados para poderem ser investidos na nossa encosta, o Parque Urbano da Encosta Norte, para podermos transformar todo aquele espaço nas suas várias fases, desde a Avenida dos Bombeiros Voluntários até ao espaço da antiga feira.
1: A Câmara da Guarda adjudicou obras de requalificação superior a 3,4 milhões de euros. A Associação de Voleibol da Guarda encerrou a época com um torneio Gira Praia no Parque Urbano do Rio Diz. O evento decorreu na Caixa de Areia do Polis, na Guarda, e reuniu 50 participantes em torno do espírito desportivo e da promoção do voleibol de praia entre os vários participantes. Segundo Nuno Lemos, presidente da Associação de Voleibol da Guarda, a iniciativa aproveitou as excelentes condições do parque para concretizar este projeto desenvolvido pela Federação Portuguesa de Voleibol. O torneio teve como principal objetivo o apuramento das duplas que irão representar o Distrito da Guarda na final nacional de Gira Praia, agendada para os dias 1 e 2 de agosto nas praias de Matosinhos.
3: Aproveitando as excelentes condições que o parque apresenta, nomeadamente a caixa de areia que está à disposição da população, e onde a Associação de Voleibol da Guarda aproveitou para realizar um torneio de gira-praia, que é um projeto que se enquadra no desenvolvimento do voleibol por parte da Federação Portuguesa de Voleibol, que nós utilizámos então esse momento para fazer o apuramento das nossas duplas, que depois irão representar o distrito na final nacional de gira-praia, que se vai realizar nos dias 1 e 2 de agosto nas praias de Matosinhos.
1: A competição contou com atletas dos escalões sub-14, 16 e 18, provenientes principalmente dos centros de gira-vôlei da Guarda e de Ceia. Nuno Lemos explicou, por ser uma altura de férias e de exames escolares para muitos alunos, a participação foi mais reduzida do que o habitual, contando com cerca de 50 atletas.
3: Sendo uma altura já de férias para muitos dos alunos, não tivemos uma expressão como habitualmente costumamos ter nas competições de gira-vôlei regionais, em que temos sempre para cima de 400 atletas. Desta vez foi uma competição mais reduzida, mais limitada, onde participou um número menor de centros de gira-vôlei, onde tivemos então a presença de 50 atletas nos escalões de sub-18, sub-16 e sub-14, que realizaram diversos jogos. Tivemos atletas principalmente da Guarda e de Ceia. Como eu disse, não estamos numa altura muito favorável para a realização de competições, porque os nossos jovens ou estão em exames ou em preparação de exames, ou alguns deles já estão em férias, mas sim, tivemos aí atletas de centros de gira-vôlei aqui da zona da Guarda e de Ceia também, foram os que tiveram presentes nesta final regional, digamos assim.
1: O torneio de gira-praia marcou o fecho de um plano anual de atividades cujo balanço é considerado muito positivo pelo dirigente. Nuno Lemos destacou o crescimento da modalidade nos distritos da Guarda e de Castelo Branco, com o aumento do número de centros de gira-vôlei e o desenvolvimento de atividades nas escolas do primeiro ciclo. Entre os marcos de sucesso desta época, o presidente realçou a realização pelo segundo ano consecutivo da final nacional de gira-vôlei.
3: Foi a nossa última atividade, o nosso plano anual de atividades, onde fazemos um balanço muito positivo, porque continuámos o desenvolvimento da modalidade nos distritos da Guarda e Castelo Branco, que são aqueles distritos onde há abrangência da Associação de Voleibol da Guarda. Conseguimos aumentar o número de centros a praticar gira-vôlei, conseguimos desenvolver em atividades em escolas do primeiro ciclo, conseguimos realizar as duas atividades de grande dimensão que habitualmente conseguimos realizar todos os anos, que é o regional, esse que é uma prática regular, e pelo segundo ano consecutivo conseguimos também trazer para a Guarda a final nacional do gira-vôlei. Para além disso, continuamos a ter várias equipas a participar em campeonatos nacionais, muitas delas com a participação de atletas oriundos das escolas do gira-vôlei. Tivemos este ano, nesta época, o maior número de equipas a participar, nomeadamente 10 equipas federadas.
1: A Associação de Voleibol da Guarda encerrou a época com um torneio de gira-praia no Parque Urbano do Rio Dis. Começa hoje em Aguiar da Beira a Feira das Atividades Económicas, com um número recorde de expositores. Até ao dia 26, Aguiar da Beira prepara-se para receber esta edição, num evento que promete 4 dias repletos de música, animação, gastronomia e exposições destinadas a toda a comunidade. Em declarações à Rádio F sobre o certame, o presidente da Câmara Municipal, Virgílio Cunha, destacou que a feira consolidou-se como uma verdadeira montra daquilo de que melhor se faz no concelho. Segundo o autarca, a iniciativa já ultrapassou as fronteiras locais, assumindo um caráter regional vincado. Prova disso é a abertura este ano a expositores fora do concelho, resultando num número expressivo de mais de 120 que estarão presentes no recinto.
4: Uma montra daquilo que de melhor se faz no concelho. Mas também, até neste momento, já verificamos que a Feira das Atividades do Conselho de Aguiar da Beira é um evento que já ultrapassou as fronteiras do território e, por isso, já é, digamos, um evento de caráter muito regional, uma vez que nós até este ano abrimos a possibilidade e temos muita gente que vai expor e que é de fora do concelho, mas que pediu para poder permanecer, e por isso também achamos que tudo isso tem vantagem para a região, e daí que nós temos um grande número de expositores, mais de 120 expositores.
1: Um dos objetivos da feira passa também por dar continuidade à visibilidade de agentes do território de Aguiar da Beira, promovendo a forma como os visitantes são recebidos e potenciando o concelho a nível nacional e regional, sublinhou o autarca.
4: Nosso objetivo é fazer este evento para o concelho, seguramente, nomeadamente os nossos imigrantes, que além de a seguir à festa do Natal, esta é a iniciativa, é a festa que mais privilegiam para o nosso concelho, mas também para a gente que nos visita, mas mais ainda também pela publicidade que temos dado ao concelho, pela visibilidade que temos dado às nossas gentes, ao nosso território e àquilo que é a vivência e a forma como são recebidas as pessoas no território de Aguiar da Beira.
1: Começa hoje em Aguiar da Beira a Feira das Atividades Económicas daquele concelho, com um número recorde de expositores.

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A Câmara da Guarda adjudicou obras de requalificação superiores a 3,4 milhões de euros. A Associação de Voleibol da Guarda encerrou a época com um torneio de gira-praia no Parque Urbano do Rio Diz. Começa hoje em Aguiar da Beira a Feira das Atividades Económicas com um número recorde de expositores.

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E hoje é quinta-feira, 23 de julho. Quanto à previsão do estado do tempo, podemos contar com um dia de céu pouco nublado ou limpo. O vento a soprar em geral fraco a moderado e está prevista uma pequena descida dos valores da temperatura. A máxima prevista hoje para a Guarda é de 30 graus, Viseu também 30 e Castelo Branco 35 graus. Agora avançamos para a informação neste Jornal da Rádio F.

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1: A Câmara da Guarda adjudicou obras de requalificação superiores a 3,4 milhões de euros. Na última reunião do Executivo, o Presidente Sérgio Costa anunciou a adjudicação de 3 projetos para o Conselho, que representam um investimento total de 3 milhões 460 mil euros. As intervenções focam-se na melhoria da rede viária e na criação de novos espaços de lazer na cidade. Um dos destaques da reunião foi a aprovação da adjudicação para a requalificação de ruas mais degradadas no bairro das Lamarinhas e no Rio Diz. Este projeto conta com um investimento de cerca de 680 mil euros. Segundo o Presidente, a candidatura a fundos comunitários já foi submetida e a obra terá início logo que esta seja aprovada.
2: Foi aprovada a adjudicação da obra para a requalificação de algumas ruas, as ruas mais degradadas, no bairro das Lamirinhas e no Rio Diz. Estamos a falar em cerca de 680 mil euros, que foram hoje adjudicados. A candidatura aos fundos comunitários já foi submetida e, portanto, assim que ela venha aprovada, a obra iniciar para requalificarmos as ruas de pior estado no bairro das Lamirinhas e no Rio Diz.
1: A maior fatia do investimento anunciado, num total de 1 milhão 680 mil euros, destina-se à requalificação da rua Vila de Manteigas. A obra compreende o troço entre a Capela do Mileu e um cruzamento para uma superfície comercial. Sérgio Costa sublinhou que se trata de uma obra necessária e dispendiosa, uma vez que implicará a substituição de todas as condutas enterradas. O projeto segue agora para o Tribunal de Contas para a obtenção do visto, aguardando também a aprovação da candidatura a fundos comunitários.
2: Foi hoje adjudicada também a requalificação da rua Vila de Manteigas, o troço entre a Capela do Mileu e o cruzamento para aquela superfície comercial que ali existe. Estamos a falar de uma obra de 1 milhão 680 mil euros. É muito dinheiro, mas uma obra necessária, porque vamos ter que substituir todas as condutas que estão enterradas. Hoje fizemos a sua adjudicação, agora a obra seguirá para o Tribunal de Contas. E assim que vier o visto do Tribunal de Contas e tivermos a candidatura a fundos aprovada, a obra terá o seu início. Mas é muito importante, porque já fizemos o projeto, já fizemos a adjudicação da obra e continuamos, a fazer o caminho para a sua concretização.
1: Finalmente foi adjudicada a criação do Parque Urbano na encosta norte da cidade no valor de 1,1 milhões de euros. Este projeto visa transformar todo o espaço entre a Avenida dos Bombeiros Voluntários e o terreno da antiga feira. O financiamento deverá ser assegurado através de fundos do Centro 2030, estando o processo também dependente da validação do Tribunal de Contas.
2: O Parque Urbano da Encosta Norte da cidade, estamos a falar em 1,1 milhões de euros, hoje adjudicados também, segue-se o período de visto ao Tribunal de Contas e aguardamos a validação da candidatura a fundos comunitários. O aviso que ainda terá que sair pela ITI das redes urbanas do Centro 2030. 1,1 milhões de euros financiados para poderem ser investidos na nossa encosta, o Parque Urbano da Encosta Norte, para podermos transformar todo aquele espaço nas suas várias fases, desde a Avenida dos Bombeiros Voluntários até ao espaço da antiga feira.
1: A Câmara da Guarda adjudicou obras de requalificação superior a 3,4 milhões de euros. A Associação de Voleibol da Guarda encerrou a época com um torneio gira-praia no Parque Urbano do Rio Diz. O evento decorreu na Caixa de Areia do Polis, na Guarda, e reuniu 50 participantes em torno do espírito desportivo e da promoção do voleibol de praia entre os vários participantes. Segundo Nuno Lemos, presidente da Associação de Voleibol da Guarda, a iniciativa aproveitou as excelentes condições do parque para concretizar este projeto desenvolvido pela Federação Portuguesa de Voleibol. O torneio teve como principal objetivo o apuramento das duplas que irão representar o Distrito da Guarda na final nacional de gira-praia, agendada para os dias 1 e 2 de agosto nas praias de Matosinhos.
3: Aproveitando as excelentes condições que o parque apresenta, nomeadamente a caixa de areia que está à disposição da população, e onde a Associação de Voleibol da Guarda aproveitou para realizar um torneio de gira-praia, que é um projeto que se enquadra no desenvolvimento do voleibol por parte da Federação Portuguesa de Voleibol, que nós utilizámos então esse momento para fazer o apuramento das nossas duplas, que depois irão representar o distrito na final nacional de gira-praia, que se vai realizar nos dias 1 e 2 de agosto nas praias de Matosinhos.
1: A competição contou com atletas dos escalões sub-14, 16 e 18, provenientes principalmente dos centros de Giravôlei da Guarda e de Ceia. Nuno Leme explicou, por ser uma altura de férias e de exames escolares para muitos alunos, a participação foi mais reduzida do que o habitual, contando com cerca de 50 atletas.
3: Sendo uma altura já de férias para muitos dos alunos, não tivemos uma expressão como habitualmente costumamos ter nas competições de giravôlei regionais, em que temos sempre para cima de 400 atletas. Desta vez foi uma competição mais reduzida, mais limitada, onde participou um número menor de centros de giravôlei, onde tivemos então a presença de 50 atletas nos escalões de sub-18, sub-16 e sub-14, que realizaram diversos jogos. Tivemos atletas principalmente da Guarda e de Ceia. Como eu disse, não estamos numa altura muito favorável para a realização de competições, porque os nossos jovens ou estão em exames ou em preparação de exames, ou alguns deles já estão em férias, mas sim, tivemos aí atletas de centros de giravôlei aqui da zona da Guarda e de Ceia também, foram os que estiveram presentes nesta final regional, digamos assim.
1: O torneio de Gira-Praia marcou o fecho de um plano anual de atividades cujo balanço é considerado muito positivo pelo dirigente. Nuno Lemos destacou o crescimento da modalidade nos distritos da Guarda e de Castelo Branco, com o aumento do número de centros de gira-vôlei e o desenvolvimento de atividades nas escolas do primeiro ciclo. Entre os marcos de sucesso desta época, o presidente realçou a realização, pelo segundo ano consecutivo, da final nacional de giravôlei.
3: Foi a nossa última atividade, o nosso plano anual de atividades, onde fazemos um balanço muito positivo, porque continuámos o desenvolvimento da modalidade no distrito da Guarda e Castelo Branco, que são aqueles distritos onde há abrangência da Associação de Voleibol da Guarda. Conseguimos aumentar o número de centros a praticar giravôlei, conseguimos desenvolver em atividades em escolas do primeiro ciclo, conseguimos realizar as duas atividades de grande dimensão que habitualmente conseguimos realizar todos os anos, que é o regional, esse que é uma prática regular, e pelo segundo ano consecutivo conseguimos também trazer para a Guarda a final nacional do giravôlei. Para além disso, continuamos a ter várias equipas a participar em campeonatos nacionais, muitas delas com a participação de atletas oriundos das escolas do giravôlei. Tivemos este ano, nesta época, o maior número de equipas a participar, nomeadamente 10 equipas federadas.
1: A Associação de Voleibol da Guarda encerrou a época com um torneio de gira-praia no Parque Urbano do Rio Diz. Começa hoje em Aguiar da Beira a Feira das Atividades Económicas, com um número recorde de expositores. Até ao dia 26, Aguiar da Beira prepara-se para receber esta edição, num evento que promete 4 dias repletos de música, animação, gastronomia e exposições destinadas a toda a comunidade. Em declarações à Rádio F sobre o certame, o presidente da Câmara Municipal, Virgílio Cunha, destacou que a feira consolidou-se como uma verdadeira montra daquilo de que melhor se faz no concelho. Segundo o autarca, a iniciativa já ultrapassou as fronteiras locais, assumindo um caráter regional vincado. Prova disso é a abertura este ano a expositores fora do concelho, resultando num número expressivo de mais de 120 que estarão presentes no recinto.
4: Uma montra daquilo que de melhor se faz no concelho, mas também até neste momento já verificamos que a Feira das Atividades do Conselho de Aguiar da Beira é um evento que já ultrapassou as fronteiras do território e por isso já é, digamos, um evento de caráter muito regional, uma vez que nós até este ano abrimos a possibilidade e temos muita gente que vai expor e que é de fora do concelho, mas que pediu para poder permanecer, e por isso também achamos que tudo isso tem vantagem para a região, e daí que nós temos um grande número de expositores, mais de 120 expositores.
1: Um dos objetivos da feira passa também por dar continuidade à visibilidade de agentes do território de Aguiar da Beira, promovendo a forma como os visitantes são recebidos e potenciando o concelho a nível nacional e regional, sublinhou o autarca.
4: Nosso objetivo é fazer este evento para o concelho, seguramente, nomeadamente os nossos imigrantes, que além de a seguir à festa do Natal, esta é a iniciativa, é a festa que mais privilegiam para o nosso concelho, mas também para a gente que nos visita, mas mais ainda também pela publicidade que temos dado ao concelho, pela visibilidade que temos dado às nossas gentes, ao nosso território e àquilo que é a vivência e a forma como são recebidas as pessoas no território de Aguiar da Beira.
1: Começa hoje em Aguiar da Beira a Feira das Atividades Económicas daquele concelho, com um número recorde de expositores.

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O Politécnico da Guarda está na linha da frente para se tornar Universidade Politécnica. A Câmara da Guarda aprovou 450 mil euros em apoio sobre críticas por parte da oposição. Decorre excepcionalmente na próxima sexta-feira no Centro Comercial Lá Vi uma troca de cromos do Mundial.

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1: O Politécnico da Guarda está na linha da frente para se tornar uma universidade politécnica. O presidente do IPG, Joaquim Brigas, afirmou à Rádio F que a instituição reúne todas as condições para a transição para a Universidade Politécnica, destacando o trabalho antecipado e rigoroso que coloca a Guarda na vanguarda deste antecipado e rigoroso processo no âmbito do novo regime jurídico das instituições de ensino superior. A estratégia da instituição passou pela candidatura de 6 unidades de investigação, das quais 4 obtiveram a classificação de muito bom com recursos próprios.
2: O Técnico da Guarda reúne todas as condições e está na primeira linha das instituições que vão passar no âmbito do RGES a Universidade Politécnica. Porque fizemos o trabalho atempadamente, porque trabalhámos para regras até mais exigentes, porque ao longo da discussão do novo RGES as regras foram mudando, que inicialmente era ter 3 doutoramentos em 3 áreas distintas, o que significava ter 3 unidades de investigação com muito bom. E nós trabalhámos para este desafio.
1: Segundo Joaquim Brigas, o IPG preparou-se para os critérios mais exigentes. A estratégia da instituição passou pela candidatura de 6 unidades de investigação, das quais 4 obtiveram a classificação de muito bom. No entanto, este percurso enfrentou obstáculos externos. Joaquim Brigas revelou um episódio de competição menos saudável no território, em que um parceiro se recusou a formalizar o IPG como unidade associada junto da Fundação para a Ciência e Tecnologia, alegadamente por receio de que o Politécnico da Guarda viesse a oferecer doutoramentos.
2: Nós avançámos para 6 unidades de investigação, fizemos candidaturas a 6 unidades de investigação, eram necessárias 3, na proposta mais exigente, avançámos para 6, 2 delas continuaram com muito bom, como já tinham de trás, e as outras 4 em que participámos com os nossos recursos obtiveram muito bom, as 4. Quando chegou à altura de apresentar, portanto, as unidades de investigação à FCT, de formalizar, houve um parceiro que se recusou a informar a FCT de que o Politécnico da Guarda era uma unidade de investigação. Para nós, portanto, foi uma surpresa e, de algum modo, até um choque, porque eu, pessoalmente, insisti e, por um despacho interno que foi produzido, informei que era uma das unidades associadas do Politécnico e até forcei, entre aspas, alguns professores a aderirem àquele centro de investigação. E depois não nos passaram a informação. Provavelmente com o receio que o Politécnico da Guarda viesse ter algum doutoramento. Tivemos 1, tivemos 3, sem necessitar desse parceiro. Isto significa que, em termos de território, por vezes há este tipo de competição também menos saudável, que para mim foi surpresa total e absolutamente negativa.
1: Entretanto, as regras para a passagem à Universidade Politécnica tornaram-se menos exigentes durante o processo, passando a requerer apenas uma unidade de investigação com muito bom e um doutoramento. Joaquim Brigas notou que, embora o IPG cumpra formalmente qualquer um dos critérios, a alteração das regras terá ocorrido para permitir a transição de outras instituições que, de outra forma, ficariam excluídas. O presidente sugeriu ainda que, para além das normas técnicas, existem outras influências que contam e que contam muito nas decisões finais.
2: Não merece ser valorizado porque não nos prejudicou na medida em que tínhamos assegurado e fizemos o trabalho para muito mais. Nós tivemos a trabalhar, como se costuma dizer, res vest campo duric, para os mínimos olímpicos. Fizemos o trabalho, portanto, para ter seis unidades de investigação. Portanto, e as 3 que temos permitiram-nos 3 doutoramentos. As regras, entretanto, foram menos exigentes, tornaram-se menos exigentes e aceitou-se que as instituições, para poderem passar à Universidade Politécnica, tivessem, pelo menos, uma unidade de investigação com muito bom e um doutoramento, a meio do jogo. E no final do jogo, nós estávamos preparados para todos os
3: E já com 3, não é?
2: E passaríamos em todas. Mesmo na mais exigente, passaríamos à universidade. Há muitos politécnicos que não passariam, obviamente. E as regras mudaram, precisamente porque havia instituições que não podiam passar à universidade politécnica. Iriam ter de continuar politécnicos. E aqui, como em tudo na vida, há outras influências que contam, e que contam muito, e que vão para além daquilo que está definido nas regras.
1: O Politécnico da Guarda está na linha da frente para se tornar Universidade Politécnica. A Câmara da Guarda aprovou 450 mil euros em apoio sobre críticas por parte da oposição. A Câmara aprovou esta verba para apoios destinados a associações culturais, desportivas, juvenis, de bem-estar animal e IPSS. O Presidente da Câmara, Sérgio Costa, destacou que esta é a primeira vez que os apoios são atribuídos sobre a égide de um novo regulamento aprovado em 2025 para entrar em vigor neste ano. No que toca aos bombeiros voluntários e outras entidades ligadas ao setor, os apoios deverão ser aprovados na próxima reunião, uma vez que se encontram em fase final de análise técnica.
3: Aprovou cerca de 450 mil euros de apoio às associações do Conselho, associações particulares de solidariedade social, associações culturais, associações juvenis, associações da área de bem-estar animal, associações desportivas, cerca de 450 mil euros que hoje foram aprovados. Não foi ainda aprovada, porque estamos na fase final da análise técnica, enfim, dos apoios aos bombeiros voluntários, aos sapadores e às associações agrícolas, e contamos que possam vir na próxima reunião de Câmara. Bom, mas só com aquilo que hoje foi aprovado, atribuímos 450 mil euros.
1: O autarca reconheceu que o processo sofreu percalços, incluindo problemas informáticos e atrasos na entrega de planos de atividades por parte das associações.
3: Pela primeira vez foram atribuídos apoios com o novo regulamento de apoio às associações, um regulamento que entrou em vigor no ano passado, se bem se recordam, e para entrar em vigor, foi aprovado no ano passado, em 2025, para entrar em vigor no ano 2026, mas tivemos aqui alguns problemas, alguns percalços na sua aplicabilidade. Bom, desde logo o problema informático que tivemos, que fez atrasar um pedaço algum tempo, mas depois também algumas associações que se atrasaram no envio dos seus planos de atividades, e tudo isso foi devidamente trancado, mas mesmo assim ainda subsistem algumas dúvidas sobre alguns critérios, o que é normal no primeiro ano da sua aplicação. E nós já tomamos até a decisão internamente de que o regulamento, apesar de ter sido amplamente discutido no seio do município no ano passado, seja, digamos, na sociedade civil, persistem algumas dúvidas sobre a sua aplicação em algumas áreas. E por isso vamos já desenvolver um procedimento para podermos fazer a alteração de alguns pontos do regulamento.
1: Sérgio Costa admitiu que persistem dúvidas sobre a aplicação de certos critérios e anunciou que o município vai promover uma alteração rápida ao regulamento para que em 2027 a sua aplicação seja mais simples e direta.
3: Agora, quando nós vemos que há um regulamento novo e que existem algumas dúvidas sobre a sua aplicabilidade, não podemos enfiar a cabeça na areia, e portanto, de peito aberto, nós referimos que iremos rapidamente promover essa alteração desses pontos para que a sua aplicação para o ano 2027, se Deus quiser, já seja mais simples, mais direta, melhorando assim todos os critérios que tenham que ser melhorados naturalmente.
1: A voz mais crítica deste apoio veio por parte do vereador do PSD, Rui Pereira, classificou a proposta como carente de cabimento legal. Segundo o vereador, os valores agora atribuídos ao setor da cultura são exatamente iguais aos do ano passado, calculados com o regulamento anterior. O social-democrata defende que matematicamente é impossível chegar aos mesmos montantes através das novas regras, uma vez que não são evidenciados os pontos atribuídos a cada associação, nem o valor unitário de cada ponto.
4: Os valores que estão a ser atribuídos este ano nestes pluros, relativamente a estes pontos, concretamente nos da cultura, são exatamente os do ano passado com o regulamento anterior. Ora, e efetuando aqui contas matemáticas, que agora não vou passar por isso, mas que mostrei aqui nesta reunião, não é possível matematicamente, no plano da cultura, que não evidenciou os pontos atribuídos e o valor de cada ponto, não é possível alcançar aqueles valores de acordo com o regulamento. O que é que isto significa? Que os valores que vão ser atribuídos não estão, não é possível, neste momento, contabilizá-los com o regulamento. Votarmos a favor de um ponto que é contrário à lei, o regulamento é lei, portanto, não tem enquadramento, ou melhor dito, será mais correto, não tem cabimento legal dentro do regulamento.
1: Também a vereadora do PS, Carla Sanches, manifestou reservas quanto ao processo, focando-se na falta de transparência na atribuição de mais de 380 mil euros para as IPSS. Embora o Partido Socialista tenha votado favoravelmente para não atrasar os pagamentos às associações, Carla Sanches lamentou que não tenha sido disponibilizada qualquer grelha com avaliação que permitisse verificar se os apoios são dados de forma equitativa ou com as devidas ponderações.
5: As IPSS foram aprovados pelo Partido Socialista, estamos a falar de 380 mil euros de apoios, 387 mil euros de apoios, não foram distribuídas de forma nenhuma grelha com a avaliação, portanto, para ser disponibilizada para nós podermos ver que pontuação foram dadas às diversas organizações. Portanto, achamos que este processo devia ser feito com mais transparência, estes apoios. Não foi disponibilizada nenhuma grelha com a avaliação das respectivas organizações, que nós achávamos que seria uma mais-valia para podermos verificar se os apoios efetivamente são dados de forma equitativa ou com as ponderações que devem ser dadas. Estamos favoravelmente, para não atrasar que sejam disponibilizadas as verbas às respectivas associações, não é? Para não atrasar também os pagamentos.
1: Câmara da Guarda aprovou por maioria 450 mil euros em apoio sobre críticas por parte da oposição. Decorre excepcionalmente na próxima sexta-feira no Centro Comercial Lavi uma troca de cromos do Mundial. Ana Sofia.
6: Foi aberta uma data extra esta sexta-feira, dia 24 de julho. Para uma troca de cromos no Centro Comercial Lavi, onde os colecionadores se poderão reunir na Praça da Restauração, como adiantou a diretora de marketing do Centro Comercial, Ana Batista.
7: Abrimos aqui uma data extra, ou seja, para dar a possibilidade de se voltarem a reunir e trazerem os cromos repetidos e tentarem então a completar a coleção. Por isso, na próxima sexta-feira, entre as 16 e as 19, estão todos convidados para a última troca de cromos na Praça da Restauração.
6: Ana Batista explica que esta alteração surge dos vários pedidos realizados por quem ainda não conseguiu completar as suas cadernetas.
7: Tivemos aqui vários pedidos e, neste sentido, abrimos aqui uma nova data, porque também fomos receptivos com os visitantes e com quem, ou seja, participou nas trocas anteriores. Por isso vamos aqui então realizar a última troca de cromos.
6: Por fim, a diretora afirma este evento como sendo um sucesso.
7: Desde a primeira ação que temos tido a Praça da Restauração cheia, onde se têm realizado as trocas de cromos, e tem sido um verdadeiro sucesso.
6: Foi aberta uma data extra esta sexta-feira, dia 24 de julho, para uma troca de cromos no Centro Comercial Lavi, onde os colecionadores se poderão reunir na Praça da Restauração.
1: Repórter Ana Sofia com os pormenores desta data excepcional para a troca de cromos do Mundial que ocorre na próxima sexta-feira no Centro Comercial Lavi.

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A Câmara da Guarda adjudicou obras de requalificação superiores a 3,4 milhões de euros. A Associação de Voleibol da Guarda encerrou a época com um torneio de gira-praia no Parque Urbano do Rio Diz. Começa hoje em Aguiar da Beira a Feira das Atividades Económicas com um número recorde de expositores.

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0: Informação com Pedro Paula.
1: A Câmara da Guarda adjudicou obras de requalificação superiores a 3,4 milhões de euros. Na última reunião do Executivo, o Presidente Sérgio Costa anunciou a adjudicação de 3 projetos para o Conselho, que representa um investimento total de 3.460.000 euros. As intervenções focam-se na melhoria da rede viária e na criação de novos espaços de lazer na cidade. Um dos destaques da reunião foi a aprovação da adjudicação para a requalificação de ruas mais degradadas no bairro das Lamarinhas e no Rio Diz. Este projeto conta com um investimento de cerca de 680 mil euros. Segundo o Presidente, a candidatura a fundos comunitários já foi submetida e a obra terá início logo que esta seja aprovada.
2: Foi aprovada a adjudicação da obra para a requalificação de algumas ruas, as ruas mais degradadas, no bairro das Lamarinhas e no Rio Diz. Estamos a falar em cerca de 680 mil euros, que foram hoje adjudicados. A candidatura aos fundos comunitários já foi submetida e, portanto, assim que ela venha aprovada, a obra iniciar e iniciar para requalificarmos as ruas em pior estado no bairro das Lamarinhas e no Rio Diz.
1: A maior fatia do investimento anunciado, num total de 1.680.000 euros, destina-se à requalificação da rua Vila de Manteigas. A obra compreende o troço entre a Capela do Mileu e um cruzamento para uma superfície comercial. Sérgio Costa sublinhou que se trata de uma obra necessária e dispendiosa, uma vez que implicará a substituição de todas as condutas enterradas. O projeto segue agora para o Tribunal de Contas para a obtenção do visto, aguardando também a aprovação da candidatura a fundos comunitários.
2: Foi hoje adjudicada também a requalificação da rua Vila de Manteigas, o troço entre a Capela do Mileu e o cruzamento para aquela superfície comercial que ali existe. Estamos a falar de uma obra de 1.680.000 euros. É muito dinheiro, mas uma obra necessária, porque vamos ter que substituir todas as condutas que estão enterradas. Hoje fizemos a sua adjudicação, agora a obra seguirá para Tribunal de Contas. E assim que vier o visto do Tribunal de Contas e tivermos a candidatura a fundos aprovada, a obra terá o seu início. Mas é muito importante, porque já fizemos o projeto, já fizemos a adjudicação da obra e continuamos, a fazer o caminho para a sua concretização.
1: Finalmente foi adjudicada a criação do Parque Urbano na encosta norte da cidade no valor de 1,1 milhões de euros. Este projeto visa transformar todo o espaço entre a Avenida dos Bombeiros Voluntários e o terreno da antiga feira. O financiamento deverá ser assegurado através de fundos do Centro 2030, estando o processo também dependente da validação do Tribunal de Contas.
2: O Parque Urbano da Encosta Norte da cidade, estamos a falar em 1,1 milhões de euros, hoje adjudicados também, segue-se o pedido de visto ao Tribunal de Contas e aguardamos a validação da candidatura a fundos comunitários. O aviso que ainda terá de sair pela ITI das redes urbanas do Centro 2030. 1,1 milhões de euros financiados para poderem ser investidos na nossa encosta, o Parque Urbano da Encosta Norte, para podermos transformar todo aquele espaço nas suas várias fases, desde a Avenida dos Bombeiros Voluntários até ao espaço da antiga feira.
1: A Câmara da Guarda adjudicou obras de requalificação superior a 3,4 milhões de euros. A Associação de Voleibol da Guarda encerrou a época com um torneio Gira Praia no Parque Urbano do Rio Diz. O evento decorreu na Caixa de Areia do Polis, na Guarda, e reuniu 50 participantes em torno do espírito desportivo e da promoção do voleibol de praia entre os vários participantes. Segundo Nuno Lemos, presidente da Associação de Voleibol da Guarda, a iniciativa aproveitou as excelentes condições do parque para concretizar este projeto desenvolvido pela Federação Portuguesa de Voleibol. O torneio teve como principal objetivo o apuramento das duplas que irão representar o Distrito da Guarda na final nacional de Gira Praia, agendada para os dias 1 e 2 de agosto nas praias de Matosinhos.
3: Aproveitando as excelentes condições que o parque apresenta, nomeadamente a caixa de areia que está à disposição da população, e onde a Associação de Voleibol da Guarda aproveitou para realizar um torneio de gira praia, que é um projeto que se enquadra no desenvolvimento do voleibol por parte da Federação Portuguesa de Voleibol, que nós utilizámos então esse momento para fazer o apuramento das nossas duplas, que depois irão representar o distrito na final nacional de gira praia, que se vai realizar nos dias 1 e 2 de agosto nas praias de Matosinhos.
1: A competição contou com atletas dos escalões sub-14, 16 e 18, provenientes principalmente dos centros de Giravôlei da Guarda e de Ceia. Nuno Leme explicou, por ser uma altura de férias e de exames escolares para muitos alunos, a participação foi mais reduzida do que o habitual, contando com cerca de 50 atletas.
3: Sendo uma altura já de férias para muitos dos alunos, não tivemos uma expressão como habitualmente costumamos ter nas competições de giravôlei regionais, em que temos sempre para cima de 400 atletas. Desta vez foi uma competição mais reduzida, mais limitada, onde participou um número menor de centros de giravôlei, onde tivemos então a presença de 50 atletas nos escalões de sub-18, sub-16 e sub-14, que realizaram diversos jogos. Tivemos atletas principalmente da Guarda e de Ceia. Como eu disse, não estamos numa altura muito favorável para a realização de competições, porque os nossos jovens ou estão em exames ou em preparação de exames, ou alguns deles já estão em férias, mas sim, tivemos aí atletas de centros de giravôlei aqui da zona da Guarda e de Ceia também, foram os que estiveram presentes nesta final regional, digamos assim.
1: O torneio de Gira Praia marcou o fecho de um plano anual de atividades cujo balanço é considerado muito positivo pelo dirigente. Nuno Lemos destacou o crescimento da modalidade nos distritos da Guarda e de Castelo Branco, com o aumento do número de centros de giravôlei e o desenvolvimento de atividades nas escolas do primeiro ciclo. Entre os marcos de sucesso desta época, o presidente realçou a realização, pelo segundo ano consecutivo, da Final Nacional de Giravôlei.
3: Foi a nossa última atividade, o nosso plano anual de atividades, onde fazemos um balanço muito positivo, porque continuámos o desenvolvimento da modalidade no distrito da Guarda e Castelo Branco, que são aqueles distritos onde há abrangência da Associação de Voleibol da Guarda. Conseguimos aumentar o número de centros a praticar giravôlei, conseguimos desenvolver as atividades em escolas do primeiro ciclo, conseguimos realizar as duas atividades de grande dimensão que habitualmente conseguimos realizar todos os anos, que é o regional, esse que é uma prática regular, e pelo segundo ano consecutivo conseguimos também trazer para a Guarda a final nacional do giravôlei. Para além disso, continuamos a ter várias equipas a participar em campeonatos nacionais, muitas delas com a participação de atletas oriundos das escolas do giravôlei. Tivemos este ano, nesta época, o maior número de equipas a participar, nomeadamente 10 equipas federadas.
1: A Associação de Voleibol da Guarda encerrou a época com um torneio de gira-praia no Parque Urbano do Rio Diz. Começa hoje em Aguiar da Beira a Feira das Atividades Económicas, com o número recorde de expositores. Até ao dia 26, Aguiar da Beira prepara-se para receber esta edição, num evento que promete 4 dias repletos de música, animação, gastronomia e exposições destinadas a toda a comunidade. Em declarações à Rádio F sobre o certame, o presidente da Câmara Municipal, Virgílio Cunha, destacou que a feira consolidou-se como uma verdadeira montra daquilo de que melhor se faz no concelho. Segundo o autarca, a iniciativa já ultrapassou as fronteiras locais, assumindo um caráter regional vincado. Prova disso é a abertura este ano a expositores fora do concelho, resultando num número expressivo de mais de 120 que estarão presentes no recinto.
4: Uma montra daquilo que de melhor se faz no concelho. Mas também, até neste momento, já verificamos que a Feira das Atividades do Concelho de Aguiar da Beira é um evento que já ultrapassou as fronteiras do território. E por isso já é, digamos, um evento de caráter muito regional, uma vez que nós até este ano abrimos a possibilidade e temos muita gente que vai expor e que é de fora do concelho, mas que pediu para poder permanecer, e por isso também achamos que tudo isso tem vantagem para a região, e daí que nós temos um grande número de expositores, mais de 120 expositores.
1: Um dos objetivos da feira passa também por dar continuidade à visibilidade de agentes do território de Aguiar da Beira, promovendo a forma como os visitantes são recebidos e potenciando o concelho a nível nacional e regional, sublinhou o autarca.
4: Nosso objetivo é fazer este evento para o concelho, seguramente, nomeadamente os nossos imigrantes, que além de seguir à festa do Natal, esta é a iniciativa, é a festa que mais privilegiam para o nosso concelho, mas também para a gente que nos visita, mas mais ainda também pela publicidade que temos dado ao concelho, pela visibilidade que temos dado às nossas gentes, ao nosso território e àquilo que é a vivência e a forma como são recebidas as pessoas no território de Aguiar da Beira.
1: Começa hoje em Aguiar da Beira a Feira das Atividades Económicas daquele concelho com um número recorde de expositores.
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